0: Muito boa tarde, eu agradeço muito a Caracol Rádio pela oportunidade de conversar com o nosso povo colombiano, dos colombianos e as colombianas. Veja uma coisa: o crescimento da extrema-direita no Brasil e na América Latina não é recente. É um crescimento que, no caso brasileiro, começou em 2018, com uma série de fatos que ocorreram, o encarceramento injusto do presidente Lula. Quando pela primeira vez ganha as eleições o ex-presidente Jair Bolsonaro, o representante da extrema-direita, em 2022 houve uma disputa já com o presidente Lula, inocentado da justiça, onde ele ganhou, mas, como todos sabem, também ganhou, por uma diferença de pouco mais de 2%. Esse crescimento da extrema-direita não é novidade no Brasil, bem como na América Latina. O que mudou um pouco nos últimos anos foi o fato de que em outros países da América Latina e do Caribe a extrema-direita ganhou eleições. Mas o que nós podemos dizer é que ao longo dos últimos 20, 30 anos, sempre houve dois polos nas nossas sociedades, nos nossos países. Um polo chamado de centro-esquerda ou polo progressista, que defende uma integração regional latino-americana e uma postura de soberania em relação aos outros países do mundo, e um outro polo mais vinculado ao modelo neoliberal, que sempre se alinhou com o que nós costumamos denominar aqui um modelo mais estadunidense, que com a eleição do presidente Trump e a reeleição do presidente Trump nos Estados Unidos, de fato cresceu no, nos últimos anos. Mas a nossa análise é de que permanecem as disputas entre esses dois polos, um polo mais progressista e soberanista, integracionista, e um polo, vamos dizer assim, mais vinculado aos interesses das grandes empresas transnacionais, em especial as estadunidenses.
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0: Eu vou dividir a minha resposta em duas partes. A primeira parte é que essa intervenção estrangeira por parte dos Estados Unidos, ela não é nenhuma novidade aqui no Brasil. Já no ano passado, em 2025, o presidente Trump aplicou um tarifaço às nossas exportações aos Estados Unidos e a principal justificativa que ele alegou foi uma opinião sobre a Suprema Corte brasileira que estava julgando a tentativa de golpe de Estado ocorrida em 8 de janeiro de 2023, que teve como líder o ex-presidente Jair Bolsonaro. Então, a justificativa para o tarifaço naquele momento, em 2025, foi justamente essa opinião de um governo estrangeiro sobre a tramitação de um processo jurídico na Suprema Corte brasileira. Depois, a segunda parte da resposta que eu queria dizer é que a gente assistiu no último período uma intervenção, uma intromissão por parte do governo Trump em todas as eleições recentes. Por exemplo, em Honduras, no final do ano passado, quando as pessoas, os hondurenhos e hondurenhas, receberam uma mensagem dos bancos através dos quais recebiam remessas dos Estados Unidos,